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1: Muito bem, tá aí, sucesso com Juliane Jardel. Juliane Jardel na programação da 87.9. Muito boa noite pra você que sai do outro lado do rádio ouvindo a programação da Navegantes.
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1: Alô, nosso amigo Vinte Gilberto, aquele abraço pra você. Na sequência, tem sucesso com o Amado Batista, você havia solicitado. É, tá aqui na minha agenda rabiscada. Aquele abraço, obrigado pela participação.
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1: Na sequência, tem o prato do dia.

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1: Muito bem, voltamos. Programa Universo Sertanejo. 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
1: Muito bem, 21:35. É, o tempo passa rápido, 21:35. Vamos convidando mais uma vez a todos vocês para estarem sintonizados na programação da sua rádio comunitária Navegantes 87.9. 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Programa Show de Bandas amanhã será somente com música. Valeu, colega Aroninha, aquele abraço. Vamos lá então, é a hora e a vez do sucesso com o trio Parada Dura.

Muito bem, 21:47. Tá aí então a dobradinha. Chico Rei Paraná teve também sucesso com a Alana Tavares na programação da 87.9.

0: Muito bem, tá aí o sucesso com o João Paulo e Zoom. 5 minutos.
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0: Faltando 5 para as 22, vamos trazendo as últimas do programa Universo Sertanejo. Seu João Fagundes tem um calendário da saudade. Vamos também deixando um forte abraço pro Adão Neves. Também pra dona Margarete. E um super abraço para todos vocês que estão sintonizados na programação da 87.9, onde você estiver.
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0: Simbora então, o calendário da saudade. Na sequência, o Zé Fortuna e o Pitangueira, tem Rick Renner e muito, muito mais para vocês.

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0: Muito bem, chegamos ao final do programa Universo Sertanejo desta noite de sábado. Agradecendo de coração a todos vocês que estiveram conosco nessa noite linda, é claro, também essa noite fria. Vamos deixando nosso abraço ao Miro, ao seu João Fagundes, a Margarete, ao seu Delmar Corato, também pro aí pro filho Nicolas e toda a família Corato. Um super abraço para toda a equipe da 87.9. E o nosso desejo é que vocês tenham um excelente domingo, também uma excelente semana que se inicia amanhã. Muita saúde, muita paz e muitas realizações.
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0: E o convite para estarem conosco amanhã às 6h30 da manhã.
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0: Um abração também para o Adão Neves.
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0: Um abração também para o Gilberto, ele pediu Amado Batista.
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0: E um super abraço para todos vocês e o desejo que vocês fiquem sempre, sempre com Deus. E eu também estou indo com Deus. Valeu, gente, aquele abraço. Até sábado que vem. Se Deus quiser, super abraço ao colega Leonir Bonavigo também.

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0: ouço tocar um acordeão, eu me lembro de um fandango que eu fui lá pras bandas do Erechim.
1: Pois eu também me lembro, vivente. Não foi aquele que a Mariazinha deu um carão no João Tropeiro?
0: Justamente, pois o João Tropeiro, pra se vingar e não deixar ninguém dançar, arrancou do facão e cortou todo o fole da gaita do Joaquim e mandou-se a lacria.
1: E terminou seu baile, xê?
0: Terminou-se coisa nenhuma. O Joaquim remendou o fole da gaita do jeito que pôde e o baile continuou até...

agora para nós relembrar aquela tronqueira do verso chucre galponeiro, que chamava-se Francisco Vargas. Vou cantar aquela valsa bonita que traz o título de Tapera.

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Graças a Deus. Meio tipo.

0: Obrigado.
1: Obrigado, Regional.
0: Obrigado, Regional. Obrigado, São João. Obrigado, Zico.
2: Ai, Rodrigo Matos e Traiano.
1: Obrigado, Zico.
2: Oh, meu Deus do céu.
1: Muito obrigado.
2: Muito obrigada pela presença de vocês. Tem que vir mais, viu?
1: Se Deus quiser.
2: Tá? Então.
1: Com certeza.
3: Voltaremos agora com o nosso CD novo, que já está quase para sair. Tá bom?
2: Ótimo, traga pra gente.
3: Obrigado, gente. Com Deus.
1: Abraço.

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2: 6:22, você está ligado aqui na Navegantes, 5 de julho de 2026. Obrigado por você estar com o seu rádio ligado aí e a Navegantes no ar mais um dia aí, levando música, informação e entretenimento para você. Vamos ficando aí com o Daniel Poeira na estrada e depois vem chegando Um Homem Sem Querência com Ademar Pereira.

0: Obrigado. Deus abençoe.
1: Obrigado, Cristiano Quevedo. Mil graças, meu irmão.
0: Graças.
1: Sabe que a recíproca é verdadeira, né?
0: Sei disso, sei disso.

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3: 6:38 e segundo o clima tempo para esta semana, hoje dia 5 de julho, está aí agora abril, né? Sol com muitas nuvens durante o dia e períodos de céu nublado, não tem previsão de chuva. A máxima é de 13 graus e a mínima é de 8. E para amanhã, segunda-feira, dia 6, temos sol com muitas nuvens durante o dia, períodos de céu nublado, também não tem previsão de chuva. A máxima para segunda-feira é de 10 graus e a mínima de 7. Já na terça-feira, a máxima de 11 e a mínima de 3, não tem previsão de chuva. Quarta-feira, já sobe mais a temperatura, a previsão é de 17, a máxima e 3, a mínima, e não tem previsão de chuva. Na quinta-feira, 18, a máxima e 5, a mínima. Esta previsão para hoje, amanhã, segunda e o restante da semana, e não tem previsão de chuva, vai ficar em torno de 14, 15 graus a máxima. São 6:40 agora. Vem chegando aí Rick Renner, Escolta de Vagalumes.

0: Obrigado.
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3: 6:55, você está ligado aqui na Navegantes FM nesta manhã de 5 de julho de 2026. Obrigado pela companhia, pela sintonia aí de vocês, né? Todos os dias ligados aí naquela que há 19 anos está no ar aí. E vamos de música, né? Um abraço aí pro meu amigo Claudio Mir, boss aí da linha Dona Clara, tá ligado conosco e pediu a música aí para oferecer e homenagear nesse dia 10, né? Próximo dia 10, seu pai, seu Antônio e o Volmir Bosa, né? Estão no aniversário, aí eles vamos antecipar.

antecipando aí os parabéns, desejando muita saúde e muitas felicidades ao seu Antônio e Volmir, que tenha aí muito sucesso na vida. E o Cláudio Mira aí, obrigado pela ligação aí, sempre sintonizados conosco. Vamos aí, o Sítio do Vovô com Lourenço e Lorivaldo.

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2: Queridos filhos e filhas, que a paz de nosso Senhor Jesus Cristo esteja com você neste domingo, mês de Nossa Senhora do Carmo. É, mês de julho é consagrado a Nossa Senhora do Carmo. Viva Nossa Senhora do Carmo! E hoje é domingo, dia do Senhor, dia de missa. Então, não esqueça de se programar. Em nome do Pai, do Filho e do Espírito Santo. Amém. A cruz sagrada seja minha luz. Não seja o dragão meu guia, retira-te, Satanás. Nunca me aconselhes coisas vãs, é mal. O que tu me ofereces, bebe tu o teu veneno. Ó Deus, no início deste dia, venho pedir, por intercessão do glorioso São Bento, que sempre se mostrou compassivo com os necessitados, fazei com que nós obtenhamos o auxílio em todas as nossas aflições. Ó Deus, no início deste dia pedimos, por intercessão de São Bento, nas batalhas da nossa vida, nas batalhas diárias que travamos no trabalho, na família, ajudai-nos, Senhor, para que reine a paz e a tranquilidade e que se afastem todas as desgraças, tanto corporais como espirituais, especialmente o pecado. Ó Deus, por intercessão de São Bento, dai-nos a graça que tanto necessitamos. Coloque diante de Deus nesta manhã uma graça que te é muito urgente, uma batalha que você está travando. Repita comigo: a cruz sagrada seja minha luz, não seja o dragão meu guia, retira-te, Satanás. Nunca me aconselhes coisas vãs, é mal o que tu me ofereces, bebe tu mesmo o teu veneno. Ó Deus, dai-nos a graça de, ao terminarmos nossa vida neste vale de lágrimas, possamos estar contigo no paraíso. Rogai por nós, ó glorioso São Bento, para que sejamos firmes na batalha, decididos na luta e fiéis no discipulado. Ó Deus, por intercessão de São Bento, livrai-nos do mal. Ó Deus, por intercessão de São Bento, livrai-nos da inveja. Ó Deus, por intercessão de São Bento, livrai-nos do pecado. Pai nosso, que estais no céu, santificado seja o vosso nome. Venha a nós o vosso reino. Seja feita a vossa vontade, assim na terra como no céu. O pão nosso de cada dia nos dai hoje. Perdoai-nos nas nossas ofensas, assim como nós perdoamos a quem nos tem ofendido. E não nos deixeis cair em tentação, mas livrai-nos do mal. Amém. O Senhor esteja convosco. Ele está no meio de nós. Que a bênção de Deus recaia sobre todos. Sobre as crianças, os adolescentes, os jovens, os adultos e os idosos. Sobre a água que será tomada e partilhada. Em nome do Pai, do Filho e do Espírito Santo. Amém.

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2: 7:27 e segundo o jornal Correio do Povo desta manhã, as principais notícias e manchetes, né? Paraguai 0, França 1, Canadá 0, Marrocos 3. E hoje à tarde, Brasil e Noruega às 17h e às 21h, Noruega e México. E logo mais aí as outras partidas da Copa do Mundo. França supera retranca do Paraguai em jogo digno de Libertadores e vai às quartas de final da Copa. Gol de pênalti de Mbappé na vitória francesa por 1-0 veio apenas no segundo tempo. Definidas as oitavas de final da Copa do Mundo, confira os cruzamentos e a FIFA mantém o horário dos jogos de domingo na Copa. Domingo terá nebulosidade e chance de chuva isolada no Rio Grande do Sul. Rio Uruguai atinge cota de inundação em São Borja e segue em lenta elevação, alerta a Defesa Civil. Entre vikings e a mistura de povos, Brasil coloca sua história à prova nas oitavas de final. Não tirem as crianças da sala, México e Inglaterra, vale vaga entre as oito melhores da Copa do Mundo. Quem esperava que a Argentina sofreria, diz Ancelotti ao alertar para a Noruega contra o Brasil. E o Inter oficializa aí a saída do centroavante Borré para o River Plate da Argentina. Brasil treina sob calor e tem Martinelli como favorito para ser titular contra a Noruega. Estas algumas manchetes do jornal Correio do Povo desta manhã. Vem chegando a Lana.

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3: 8:08 e segundo clima tempo, né? Teremos uma semana de sol aí. A máxima 13 graus hoje e a mínima de 8. Não tem previsão de chuva nem hoje nem amanhã, segunda-feira. Máxima de 10 e a mínima de 7 graus. Não tem previsão de chuva. Terça-feira também não tem previsão de chuva. A máxima de 7, mínima de 3. Quarta-feira também não tem previsão de chuva, a máxima de 9 graus e a mínima de 3 graus. Quinta-feira, a máxima de 11 e a mínima de 5. Então, teremos provavelmente uma semana de sem chuva aí na próxima semana que inicia a partir de hoje. E se você jogou na Mega Sena, né? No concurso 3027 deste sábado, ninguém levou o prêmio principal. Estava acumulado em R$32.014.568,74. Os números sorteados foram 6, 15, 16, 24, 34, 47. 6, 15, 16, 24, 34 e 47. Ficou acumulado aí para a próxima semana. 38 milhões. Este é o resultado da Mega Sena número 3027, sorteio na noite de ontem em São Paulo. São 8:10, 8:10, e quero mandar um abraço aí pessoal da Santa Bárbara, né? O pessoal da Santa Bárbara está ligado conosco, dona Salete ligou para nós, homenageando a Madalena, que está de aniversário no dia de hoje, desejando a ela muita saúde, muita paz, muitas felicidades e que continue sendo essa pessoa maravilhosa aí. Parabéns, dona Madalena, que a senhora tenha muitos e muitos anos de vida. Não encontrei aquela música, mas o feliz aniversário vai com a banda Chaimão. 8:11

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2: 8:18, quero mandar um abraço aí pessoal do Clube da Navegantes, né? Que estão ligados aí, manda mensagem aí. Vou ler algumas nesse domingo abençoado, que Deus renove a sua fé e encha seu coração de esperança, que não falte saúde, amor, alegria, proteção para você e sua família. Bom dia. E a outra aqui, abençoado seja o nosso dia, que seja repleto de bênçãos, alegria, cheio de presença de Deus. Bom dia a todos. Outra, direi ao Senhor, Ele é o meu Deus e o meu refúgio, a minha fortaleza, e nele confiarei. Bom dia a todos. Essas algumas mensagens do Clube da Navegantes. Obrigado a todos. Quero mandar um abraço para a família Bosa aí, dona Ivani Bosa e seu esposo, que estão ligados conosco. Um abraço aí a vocês, todos os familiares estão na escuta e pediram Rodeio no Céu. São 8:19.

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1: 8:28, 8:28, e segundo o jornal Correio do Povo, né, o domingo será marcado por maior nebulosidade no Rio Grande do Sul, embora o sol apareça entre nuvens em parte do estado. Há previsão de chuva fraca e garoa em cidades da metade norte, principalmente durante a manhã, enquanto não se descarta a ocorrência e instabilidade no sul gaúcho no fim do dia. O amanhecer será de frio e as temperaturas sobem à tarde na metade norte, enquanto o oeste e sul devem seguir em sensação de frio. A chuva prevista para o fim da semana será irregular e não deve atingir todo o estado. Muitas cidades terão apenas aumento de nebulosidade sem registro de precipitação. Nas áreas onde chover, os acumulados devem ser baixos, sem expectativa de volumes expressivos. Esta previsão, segundo o Correio do Povo, são 8:28. Um abraço, meu amigo Léo Bento, que tá aí ligado conosco, né? Clareou tarde hoje, mas ainda é tempo. Sol tá aí, né? Também meu amigo Domingos Ouro, tão ligado conosco aí. Um abraço a todos vocês, todos seus familiares. E uma música linda aí dos Serranos, Lembrança.

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1: 8:46, nosso programa vai até as 9 horas, às 9 horas, Santa Missa diretamente da Igreja Matriz Nossa Senhora dos Navegantes e depois o show de bandas a partir das 10 horas. Fique ligado que a programação segue aí até o final da tarde e à noite. Previsão é de que não teremos chuva, o sol aparece, uma média de 14 graus vai ser no dia de hoje. Um abraço para a dona Neuci Rezende, que ligou para nós. Não encontrei sua música aí, vamos baixar aí nos arquivos da Navegantes, mas tem uma outra aí do Eduardo Costa. E depois segue a boa música.

agradecimento e convite para a missa de sétimo dia de Miguel de Oliveira. Esposa Leonir e demais familiares de Miguel de Oliveira agradece de coração todas as mensagens de carinho, as orações, o apoio e a presença de familiares e amigos neste momento de profunda dor. Cada gesto de solidariedade tem sido um grande conforto para nós. Convidamos familiares e amigos para a missa de sétimo dia em memória de Miguel de Oliveira a ser

chegada do meu amigo Eroni Fortes, né? Já baixamos a música aí, Dona Nelci, e a próxima aí, Nando Moreno, Solidão, vai aí a próxima aí. E a partir das 9 horas, a transmissão da Santa Missa e depois o show de bandas.

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irmãos e irmãs. Bom dia a todos, sejam todos bem-vindos e também aqueles que nos acompanham em oração através da Rádio Navegantes. Nossa saudação a todos. A Santa Missa deste 14º domingo do tempo comum, na liturgia de hoje, São Paulo nos lembra que não vivemos segundo a carne, mas sim segundo o Espírito, como membros que pertencem ao mesmo corpo de Cristo. Queremos colocar em prática os ensinamentos do Evangelho de Nosso Senhor, que é manso e humilde de coração. Hoje, Jesus nos propõe seu jugo suave, na confiança dos que sabem pequenos. Busquemos viver em comunidade a comunhão dos seguidores de Jesus. Iniciamos a Santa Missa com o canto inicial de número 134.

0: Em nome do Pai, do Filho e do Espírito Santo.
1: Amém.
0: A bênção, a paz, a esperança do Senhor estejam convosco.
1: Bendito seja Deus que nos reuniu no amor de Cristo.
0: Bom dia.
1: Bom dia.
0: Nós vamos celebrar nossa vida, nossa fé, o mistério do Cristo ressuscitado. Também trazemos as intenções que foram solicitadas para nossa missa de hoje, né? São muitas, mas nós lembramos especialmente o sétimo dia do Sr. Evaristo Mós, do Sr. Miguel de Oliveira, também o primeiro mês do Sr. José Raimundo, né? O Pedro, e o primeiro ano do Sr. Milton de Domênico, junto com as demais intenções que a gente traz para nós rezar. Então, num instante de silêncio, colocamos a nossa oração no coração de Deus.

0: de coração contrito e humilde. Aproximemo-nos do Deus justo e santo, para que tenha piedade de nós, pecadores. Senhor, que sois a plenitude da verdade e da graça, tende piedade de nós.
1: Senhor, tende piedade de nós.
0: Cristo, que vos tornastes pobre para nos enriquecer, tende piedade de nós.
1: Cristo, tende piedade de nós.
0: Senhor, que viestes para fazer de nós o vosso povo santo, tende piedade de nós.
1: Senhor, tende piedade de nós.
0: Deus de amor e misericórdia, tenha compaixão de nós, perdoe os nossos pecados e nos conduza à graça da vida eterna.
1: Amém. Glorificamos a Deus Pai com o canto de número 178.

0: oração. Ó Deus, pela humilhação do vosso Filho, erguestes o mundo decaído. Dai-nos uma santa alegria para que, livres da servidão do pecado, cheguemos à felicidade eterna. Por nosso Senhor Jesus Cristo, vosso Filho, que é Deus, e convosco vive e reina, na unidade do Espírito Santo, por todos os séculos dos séculos.
1: Amém.
2: Leitura da profecia de Zacarias. Assim diz o Senhor: exulta a cidade de Sião, rejubila a cidade de Jerusalém. Eis que vem teu reino ao teu encontro, ele é justo, ele salva. É humilde e vem montado num jumento, um potro cria de jumenta. Eliminará os carros de Efraim, os cavalos de Jerusalém. Ele quebrará o arco de guerreiro, anunciará a paz às nações. Seu domínio se estenderá de um mar a outro mar, e desde o rio até os confins da terra. Palavra do Senhor.
3: Graças a Deus.
4: Salmo responsorial. Bendirei eternamente nosso nome, ó Senhor.
5: Bendirei eternamente vosso nome, ó Senhor.
4: Ó meu Deus, quero exaltar-vos, ó meu Rei, e bendizer o vosso nome pelos séculos. Todos os dias haverei de bendizer-vos, hei de louvar o vosso nome para sempre.
5: Bendirei eternamente vosso nome, ó Senhor.
4: Misericórdia e piedade é o Senhor. Ele é amor, é paciência, é compaixão. O Senhor é muito bom para com todos. Sua ternura abraça toda criatura.
5: Bendirei eternamente vosso nome, ó Senhor.
4: Que vossas obras, ó Senhor, vos glorifiquem, e os vossos santos com louvores vos bendigam. Narrem a glória e o esplendor do vosso reino, e saibam proclamar o vosso poder.
5: Bendirei eternamente vosso nome, ó Senhor.
4: O Senhor é amor fiel em sua palavra, é santidade em toda obra que ele faz. Ele sustenta todo aquele que vacila e levanta todo aquele que tombou.
5: Bendirei eternamente vosso nome, ó Senhor.
6: Leitura da carta de São Paulo aos Romanos. Irmãos, vós não viveis segundo a carne, mas segundo o Espírito. Se realmente o Espírito de Deus mora em vós, se alguém não tem o Espírito de Cristo, não permanece a Cristo, não pertence a Cristo. E se o Espírito daquele que ressuscitou Jesus dentre os mortos mora em vós, então aquele que ressuscitou Jesus Cristo dentre os mortos vivificará também vossos corpos mortais por meio do Espírito, do seu Espírito que mora em vós. Portanto, irmãos, temos uma dívida mas não para com a carne, para vivermos segundo a carne. Pois se viverdes segundo a carne, morrereis, mas se pelo Espírito matardes o procedimento carnal, então vivereis. Palavra do Senhor.
3: Graças a Deus. Aclamamos o Santo Evangelho cantando o canto do folheto.

0: O Senhor esteja convosco.
1: Ele está no meio de nós.
0: Proclamação do Evangelho de Jesus Cristo segundo Mateus.
1: Glória a vós, Senhor.
0: Naquele tempo, Jesus pôs-se a dizer: Eu te louvo, ó Pai, Senhor do céu e da terra, porque escondeste estas coisas aos sábios e entendidos e as revelastes aos pequeninos. Sim, Pai, porque assim foi do teu agrado. Tudo me foi entregue por meu Pai, e ninguém conhece o Filho senão o Pai, e ninguém conhece o Pai senão o Filho, e aquele a quem o Filho quiser revelar. Vinde a mim todos vós que estáis cansados e fatigados sob o peso dos vossos fardos, e eu vos darei descanso. Tomai sobre vós o meu jugo e aprendei de mim, porque sou manso e humilde de coração, e vós encontrareis descanso, pois o meu jugo é suave e o meu fardo é leve. Palavra da salvação.
1: Glória a vós, Senhor.

0: nós estamos no 14º domingo do tempo comum, a liturgia do tempo comum, ela ajuda a gente a rezar o cotidiano, aquilo que faz parte do dia a dia nosso, né? E nós, no nosso cotidiano, temos situações que são bonitas, que são alegres, que são festivas, mas também temos momentos de dificuldade, dramas, tristezas, coisas que nos deixam preocupados. E conseguir, então, equilibrando essas situações, faz com que a nossa vida vá ganhando um sentido. E quando nós fazemos isso a partir da dinâmica da fé, então essa vida, ela ganha um sentido ainda maior. Nós ouvimos os textos sagrados deste dia, e se retomarmos alguns aspectos, não tudo, porque seria muita coisa para a gente retomar, mas pegando pelo texto do Evangelho, Jesus conversa com Deus em oração. Começa o texto de hoje do capítulo 11 de São Mateus com um diálogo, uma oração de Jesus com o Pai. Eu te louvo, Pai, Senhor do céu e da terra, porque foi revelado ao mundo o teu projeto, principalmente pelos pequenos. E quando ele fala dos pequenos, ele não está falando só da estatura, né? Mas está falando de todas as pessoas que de alguma forma precisam de uma atenção, um cuidado especial. Os pequenos no Evangelho têm a ver com a fragilidade humana em todos os sentidos, seja fragilidade no sentido da fé, seja fragilidade no sentido emocional, no sentido humano, no sentido econômico, todas as dimensões. Aquilo que é mais frágil é onde está a atenção do Evangelho. E às vezes as nossas fragilidades, elas são diferentes. Hoje nós estamos lembrando algumas famílias, e aqui estão também os familiares, que se despediram de pessoas queridas nessa última semana. Então a nossa fragilidade está ali na dimensão humana. A gente sente falta daqueles que não convivem mais conosco. E aí a oração do próprio Cristo, a oração que nós rezamos no Salmo, nos ajuda a fazer esse caminho. Jesus dizia lá no Evangelho, né? Venham até o meu encontro, venham a mim, aqueles que estão cansados, abatidos, e vocês encontrarão o sustento, o suporte. No Salmo nós rezamos lá na última parte do Salmo de hoje, do Salmo 144. O Senhor é quem nos sustenta, Ele sustenta todo aquele que vacila e levanta aquele que tombou, aquele que caiu. Quando a nossa caminhada cristã, ela tem um sustento, algo que nos dá essa segurança, é diferente o caminhar. Eu fico imaginando uma coisa bem pequenininha, né? Que parece boba, mas a gente só vai se dando conta com o passar do tempo. Nós que somos misturados, eu sou misturado, né? A minha descendência é tudo bagunçada, é italiano, é alemão, é mais uma coisa e outra. O italiano tem o costume de fazer a casa de 2 andares, né? Porque tem que ter o porão para guardar lá os mantimentos e tal, né? Lá na casa dos meus avós, que já faleceram, então a casa de 2 pisos, na parte de cima é de madeira, na parte de baixo era de pedra lá, grande. E a minha avó era desse tamanho assim, de estatura pequena, e os degraus da casa era dessa altura. E daí para subir do porão até na parte de cima da casa era um sofrimento. E às vezes tinha que dar volta por fora da casa, porque não conseguia mais pelas dificuldades da idade, né? Ah, erguei o pé lá no degrau que tinha mais do que o limite de altura para poder erguer a perna. E aí tem que encontrar uma alternativa. Hoje a gente já consegue pensar isso de uma forma diferente. A gente constrói a casa sem degrau, ou coloca aqueles corrimões para ajudar a segurar, né? Então a gente vai encontrando uma forma de ir sustentando a vida de um jeito mais prático. E na fé, o nosso sustento é o Cristo. O nosso sustento é a oração, é a solidariedade, é a gente poder se encontrar para celebrar juntos. E aí, o profeta Zacarias lembrava lá na primeira leitura, dizendo para a comunidade: vamos louvar, vamos exultar, vamos ficar felizes a partir da fé, porque aquele que vem agora ao nosso encontro, ele vem para ser diferente. O profeta está conversando com uma comunidade que estava totalmente desestruturada. Esse texto do profeta Isaías, ele tem lá uns 300 anos antes do nascimento de Jesus. Mais ou menos 300 anos. E é um período difícil para o povo de Israel que estava vivendo o seu caminho de fé. Porque a dinâmica de vida era diferente. Tudo era interligado entre o imperador, entre o rei e o povo. E quando o rei não era bom, quando o rei tinha dificuldade de administrar o império, de administrar o povo, todo mundo sofre. E aí o profeta vem para dizer assim: mas há a chegar alguém que é diferente, dizia a primeira leitura. Ele vem para o nosso encontro, dizia lá, mas ele é justo e ele salva. Então o profeta está fazendo também referência ao Cristo que vem. É aquele que nos sustenta, aquele que nos dá uma vida diferente. É essa presença contínua de Deus conosco. E já lá no Antigo Testamento vem nos ajudando. E aí, para concluir, São Paulo fala para a comunidade dos romanos: olha, se a nossa vida ela tivesse sustentada só no que nós estamos vivendo agora, que é a vida da carne, ela seria muito breve, né? Seria muito pouco. E talvez a gente poderia se perder rapidamente no sentido da vida. Mas como a vida ela tem um sentido maior, que é a partir da ressurreição, então ela se transforma. E se transformando, ela não termina, porque ela se torna eterna. E aí a dinâmica fica diferente. Então, mesmo que a gente tenha situações que muitas vezes escapam da nossa compreensão, ou escapam do nosso conseguir administrá-la, mas há uma esperança que é muito maior. E essa esperança que é muito maior, que vem de Deus, que é a presença de Cristo conosco, ela dá um significado totalmente especial para o nosso jeito de viver. Domingo passado, estávamos aqui na igreja em algumas pessoas, e o tempo estava caindo na cabeça. Chovia até no altar, que tinha uma goteira em cima ali. O padre rezando a missa e fazia assim, né? E olha hoje de manhã, mesmo que seja frio, né, um pouquinho, mas um dia de sol. E como para nós é diferente quando o dia é iluminado, mesmo que a gente saiba que a chuva ela é uma bênção, mas quando é demais também não ajuda. Da mesma forma, quando o sol é demais, ele prejudica. Agora, quando há um equilíbrio, então a harmonia retoma. E a palavra nos lembra a viver esse equilíbrio. E quem nos dá o sustento em tudo isso é o nosso caminho com o Cristo. Louvado seja o nosso Senhor Jesus Cristo. Animados pela fé, na esperança, professamos: creio em Deus Pai Todo-Poderoso, Criador do céu e da terra, em Jesus Cristo, seu único Filho, nosso Senhor, que foi concebido pelo poder do Espírito Santo, nasceu da Virgem Maria, padeceu sobre Pôncio Pilatos, foi crucificado, morto e sepultado, desceu à mansão dos mortos, ressuscitou ao terceiro dia, subiu aos céus, está sentado à direita de Deus Pai Todo-Poderoso, onde há de vir julgar os vivos e os mortos. Creio no Espírito Santo,
1: Santo,
0: na Santa Igreja Católica,
1: na comunhão dos santos,
0: na remissão dos pecados,
1: na ressurreição da carne,
0: na vida eterna.
1: Amém.
0: Roguemos a Deus para que, na imensidão do seu amor, Ele nos acolha pela prece. E rezamos: Senhor, escutai a nossa prece.
1: Senhor, escutai a nossa prece.
2: Pelo Santo Padre, o Papa e por toda a Igreja, para que sejamos testemunhas do chamado que o Senhor nos faz de segui-lo sem reservas, rezemos.
0: Senhor, escutai a nossa prece.
2: Pelos missionários cristãos, leigos e leigas, para que nossa oração os sustente no apostolado da transmissão da palavra de Deus frente às dificuldades da vida, rezemos.
0: Senhor, escutai a nossa prece.
2: Pelos enfermos e pelos mais necessitados de nossa comunidade, para que nossa presença seja sinal acolhedor de uma Igreja que não abandona os irmãos, rezemos.
0: Senhor, escutai a nossa prece.
2: Pelos que se dedicam aos serviços públicos, para que no exercício de suas funções trabalhem para a edificação de uma sociedade fraterna, rezemos.
0: Senhor, escutai a nossa prece.
3: Que o bom Deus acolha a nossa oração, também as nossas intenções. Lembramos do seu Evaristo, seu Miguel, sétimo dia, seu José Raimundo, primeiro mês, seu Milton Miguel, o primeiro ano. Isso pedimos por Cristo nosso Senhor.
1: Amém. Junto ao pão e ao vinho, cantamos o canto de número 324.

0: Rezamos para que a nossa vida, trazida ao altar no pão e no vinho, seja acolhida por Deus Pai Todo-Poderoso.
1: Receba, ó Senhor, por tuas mãos este sacrifício para a glória do seu nome, para o nosso bem e de toda a sua santa igreja.
0: Fazei, Senhor, que este sacrifício, celebrado em honra do vosso nome, nos purifique e nos leve cada vez mais a viver a vida do vosso reino. Por Cristo nosso Senhor.
1: Amém.
0: O Senhor esteja convosco.
1: Ele está no meio de nós.
0: Corações ao alto.
1: O nosso coração está em Deus.
0: Demos graças ao Senhor nosso Deus.
1: É nosso dever e nossa salvação.
0: Na verdade, é digno e justo, é nosso dever e salvação dar-vos graças, sempre e em todo lugar. Pai Santo, Senhor do céu e da terra, por Cristo Senhor nosso. De fato, pelo vosso verbo criastes o universo e tudo governais com equidade. Vós nos destes vosso Filho feito carne como mediador. Ele nos dirigiu a vossa palavra e nos chamou a seguir os seus passos. Ele é o caminho que nos conduz até vós, a verdade que nos liberta, a vida que nos enche de alegria. Por vosso Filho reunis em uma só família homens e mulheres criados para a glória do vosso nome, redimidos pelo sangue de sua cruz e marcados como o selo do vosso Espírito. Por isso, agora e sempre, unidos a todos os anjos, proclamamos a vossa alegria cantando a uma só voz.

0: Na verdade, vós sois santo e digno de louvor a Deus, que amais os seres humanos e sempre os acompanhais no caminho da vida. Na verdade, é bendito vosso Filho presente no meio de nós, quando nos reunimos por seu amor. Como outrora aos discípulos de Emaús, ele nos revela as Escrituras e parte o pão para nós.
1: Bendito vosso Filho presente entre nós.
0: Por isso nós vos suplicamos, Pai de bondade, enviai o vosso Espírito Santo, para que santifique esses dons do pão e do vinho e se tornem para nós o corpo e o sangue de nosso Senhor Jesus Cristo.
1: Enviai o vosso Espírito Santo.
0: Na véspera de sua paixão, na noite da última ceia, Jesus tomou o pão, pronunciou a bênção de ação de graças, o partiu e deu a seus discípulos, dizendo: tomai todos e comei. Este é o meu corpo, que será entregue por vós.

0: Do mesmo modo, no fim da ceia, ele tomou o cálice em suas mãos, deu graças novamente e o entregou a seus discípulos, dizendo: tomai todos e bebei. Este é o cálice do meu sangue, o sangue da nova e eterna aliança, que será derramado por vós e por todos para a remissão dos pecados. Fazei isto em memória de mim. Mistério da fé.
1: Anunciamos, Senhor, a vossa morte e proclamamos a vossa ressurreição. Vinde, Senhor Jesus.
0: Celebrando, pois, ó Pai Santo, o memorial da Páscoa de Cristo, vosso Filho, nosso Salvador, anunciamos a obra do vosso amor pela paixão e morte de cruz. Vós o fizestes entrar na glória da ressurreição e o colocastes à vossa direita. Enquanto esperamos sua vinda gloriosa, nós vos oferecemos o pão da vida e o cálice da bênção.
1: Aceitai, ó Senhor, a nossa oferta.
0: Olhai com bondade a oferta da vossa igreja. Nela vos apresentamos o sacrifício pascal de Cristo que vos foi entregue. Concedei que pela força do Espírito do vosso amor, sejamos contados agora e por toda a eternidade entre os membros do vosso Filho, cujo corpo e sangue comungamos.
1: O Espírito nos una num só corpo.
0: Pela participação neste mistério, ó Pai Todo-Poderoso, vivificai-nos no Espírito, tornai-nos semelhantes à imagem do vosso Filho, confirmai-nos no convívio da comunhão com o nosso Papa Leão, nosso Bispo Rodolfo, outros bispos, padres, diáconos e todo o vosso povo.
1: Confirmai na unidade a vossa igreja.
0: Fazei que todos os fiéis da igreja, discernindo os sinais dos tempos à luz da fé, empenhem-se coerentemente no serviço do Evangelho. Tornai-nos atentos às necessidades de todas as pessoas, para que, participando de suas dores e angústias, de suas alegrias e esperanças, fielmente lhes anunciemos a salvação e com eles sigamos no caminho do vosso reino.
1: Ajudai-nos a criar um mundo novo.
0: Lembrai-vos dos nossos irmãos e irmãs que adormeceram na paz do vosso Cristo e de todos os falecidos, todas as nossas intenções, cuja fé só vós conhecestes. Acolhei-os na luz da vossa face e na ressurreição, concedei-lhes a plenitude da vida.
1: Concedei-lhes, ó Senhor, a luz eterna.
0: Concedei também a nós, no fim da nossa peregrinação terrestre, chegarmos todos à morada eterna, onde viveremos para sempre convosco, e com a bem-aventurada Virgem Maria, Mãe de Deus, os apóstolos e mártires, todos os santos, vos louvaremos e glorificaremos por Jesus Cristo, o vosso Filho. Por Cristo, com Cristo e em Cristo, a vós, Deus Pai Todo-Poderoso, na unidade do Espírito Santo, toda honra e toda glória pelos séculos dos séculos.
1: Amém. Amém.
0: Unidos na mesma esperança, nós rezamos: Pai nosso, que estais no céu, santificado seja o vosso nome. Venha a nós o vosso reino, seja feita a vossa vontade, assim na terra como no céu. O pão nosso de cada dia nos dai hoje, perdoai-nos as nossas ofensas, assim como nós perdoamos a quem nos tem ofendido. Não nos deixeis cair em tentação, mas livrai-nos do mal. Livrai-nos de todos os males, ó Pai. Dai-nos hoje a vossa paz. Ajudados pela vossa misericórdia, sejamos sempre livres do pecado e protegidos de todos os perigos, enquanto aguardamos a feliz esperança e a vinda do nosso Salvador, Jesus Cristo.
1: Vosso é o reino, o poder e a glória para sempre.
0: Senhor Jesus Cristo, dissestes aos vossos apóstolos: Eu vos deixo a paz, eu vos dou a minha paz. Não olheis nossos pecados, mas a fé que anima a vossa igreja. Dai-lhe segundo o vosso desejo a paz e a unidade. Vós que sois Deus com o Pai e o Espírito Santo.
1: Amém. Amém.
0: E que a paz do Senhor, ela esteja sempre convosco.
1: O amor de Cristo nos uniu. Cordeiro de Deus, que tirais os pecados do mundo, tende piedade de nós. Cordeiro de Deus, que tirais os pecados do mundo, tende piedade de nós. Cordeiro de Deus, que tirais o pecado do mundo, dai-nos a paz.
0: Vinde a mim, todos vós, e encontrareis descanso, pois o meu fardo é leve. O Senhor nos sustenta neste caminho e caminha conosco. Ele é o Cristo, Cordeiro de Deus, que tira o pecado do mundo.
1: Senhor, eu não sou digna que entreis em minha morada, mas dizei uma palavra e serei salvo. Aproximamos-nos do banquete eucarístico cantando o canto número 16 do folheto.

0: Oração. Nós vos pedimos, Senhor, que enriquecidos por essa tão grande dádiva, possamos colher os frutos da salvação, sem jamais cessar vosso louvor. Por Cristo nosso Senhor.
1: Amém.
0: Amém. Só para compartilhar, né? Ontem nós tivemos a primeira Eucaristia aqui na Igreja Matriz, momento importante, bonito, da catequese, com a família, com a comunidade. No próximo sábado nós temos o sacramento da Crisma, vai estar conosco o Dom Rodolfo, e no terceiro final de semana a gente tem então a festa, né? A festa da paróquia, a festa com os motoristas, com os agricultores, que é no dia 19. E aí a bênção dos motoristas, então quem quiser participar já pode ir se organizando. E esse mês de julho também é, a gente tem o dia dos avós, né? Dia 26 é dia dos avós. E aí nós vamos fazer na última quarta-feira desse mês, dia 29, à tarde, às 3 horas da tarde, uma missa especial então para os idosos e para os avós, bisavós, tataravós, quinquavós, que alguém mexeu comigo, né? Disse assim, padre, tu falou que a missa era só dos vô, mas eu já sou biso. Não, mas vale para os biso também, né? Então, na dia 29 à tarde a gente pode ir e compartilhando essa ideia, essa notícia, a gente reza aquela missa especial, então, em agradecimento por tantas pessoas que têm uma bonita experiência de vida, né? Mais idosos que da nossa comunidade. Nós vamos confiar a Maria a nossa oração, ela sempre nos acompanha, intercede por nós. Ave Maria,
2: cheia de graça,
0: o Senhor é convosco. Bendita sois vós entre as mulheres, e bendito é o fruto do vosso ventre, Jesus.
3: Santa Maria, Mãe de Deus, rogai por nós, pecadores, agora e na hora de nossa morte. Amém.
0: Nossa Senhora dos Navegantes,
3: rogai por nós.

0: O Senhor esteja convosco.
1: Ele está no meio de nós.
0: Que o bom Deus, que é justo, amoroso, através da Mãe Maria, que sempre nos acompanha, nos conceda a graça da bênção. Ele que é Pai, Filho e Espírito Santo.
1: Amém.
0: Muito obrigado, bom domingo, vamos em paz, o Senhor nos acompanhe.
1: Graças a Deus.
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1: 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O estresse crônico pode desencadear ou agravar transtornos mentais. Técnicas simples de manejo de estresse podem fazer uma grande diferença. Nas dicas práticas, utilize pausas programadas no trabalho, faça alongamentos e priorize tarefas. Num exemplo real, pacientes em altos cargos de liderança que aprendem a equilibrar demandas profissionais sem prejudicar a saúde mental. 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
3: Horas e 55 minutos.
2: Prezado amigo ouvinte, o programa Show de Bandas no dia de hoje está sem locução, é somente musical. Um abraço a todos e um bom domingo.

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3: Olá, é hora de ficar muito bem informado. O Info News está no ar. Hoje é sexta-feira, dia 3 de julho de 2026. Eu sou o Silva Júnior. O ministro André Mendonça do Supremo Tribunal Federal suspendeu por 90 dias a aplicação de multas e sanções da norma regulamentar número 1. A medida afeta as novas exigências sobre saúde mental no ambiente de trabalho em vigor desde maio. A NR1 obriga empresas a identificar e gerenciar riscos psicossociais com excesso de carga, pressão constante e assédio. A suspensão foi motivada pela falta de critérios claros para a fiscalização e aplicação das penalidades. A decisão atende a uma ação da Confederação Nacional dos Estabelecimentos de Ensino, a Confenem, que questiona a ausência de parâmetros objetivos. Apesar disso, as empresas seguem obrigadas a identificar, avaliar e prevenir os riscos psicossociais. Um período de conciliação foi aberto no Núcleo de Solução Consensual de Conflitos do STF para definir os critérios. O plenário do Supremo analisará a decisão em sessão virtual prevista entre 7 e 18 de agosto de 2026. Daqui a pouco mais informações aqui no Info News. Fique ligado.
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2: 10:25.
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8: Essa música vai especialmente para você que um dia em sua vida já teve uma desilusão. E nós da Banda Balada temos o prazer de cantar para vocês.

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2: 10:43.
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6: Chegando aí mais uma do quinto CD da banda Mercosul. Nos teclados, Palilo.

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2: 11 horas e 14 minutos.
3: 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Um abraço a todos e um bom domingo.
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2: 11 horas e 52 minutos.
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2: 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Um abraço a todos e um bom domingo.

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1: 12 horas e 12 minutos.
0: 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Um abraço a todos e um bom domingo.
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0: Valeu, Rainha.
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5: Prezado amigo ouvinte, o programa Show de Bandas no dia de hoje está sem locução. É somente musical. Um

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2: 12 horas e 48 minutos.
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2: Uma hora e 26 minutos.
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4: 1:32.
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3: Uma hora e 54 minutos.
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0: É coisa boa!
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1: Olá, voltamos com mais um bloco do Info News desta sexta-feira, deixando você muito bem informado. A obrigatoriedade de inscrição no Cadastro Nacional da Pessoa Jurídica, o CNPJ, para pessoas físicas foi adiada. A Receita Federal e o Comitê Gestor do Imposto sobre Bens e Serviços anunciaram a prorrogação para 1º de janeiro de 2027. A exigência integra as mudanças da reforma tributária sobre o consumo, Lei Complementar 214 de 2025, e entraria em vigor em julho de 2026. O adiamento oferece mais tempo para a adaptação dos contribuintes e para o desenvolvimento de um sistema simplificado para a Receita Federal. A medida afeta pessoas físicas que exercem atividades econômicas específicas e precisam emitir documentos fiscais para recolhimento do CBS e IBS. Entre os impactados estão autônomos e prestadores de serviços com faturamento anual acima de R$40.500, além de produtores rurais com renda bruta superior a R$3.600.000. A Receita Federal trabalha em um novo modelo de inscrição simplificado, inspirado no microempreendedor individual, o MEI. Este sistema digital é automatizado e deve ser disponibilizado em novembro de 2026, ou seja, reta final deste ano, antes da entrada em vigor da obrigatoriedade. Daqui a pouco tem mais informações aqui no Info News. Fique ligado.
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4: Duas horas e 24 minutos.
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0: tem alguém que sofre mais que nós. Quer ouvir? Filhinho, é o papai.
1: Alô, papai? Onde o senhor está?
2: Eu estou muito longe, filho.

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3: 2:34.
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4: Duas horas
5: e 47 minutos.
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3: Olá, voltamos. É hora de ficar muito bem informado com mais um bloco do Info News, edição desta sexta-feira, dia 3. A Confederação Nacional da Indústria, CNI, defende a redução da burocracia para o acesso a recursos públicos de inovação. A entidade entregou um documento a pré-candidatos à presidência, propondo editais em fluxo contínuo e flexibilização de garantias. O Fundo Nacional de Desenvolvimento Científico e Tecnológico prevê destinar mais de R$ 17 bilhões a projetos de pesquisa ainda este ano. Apesar do volume inédito, micro e pequenas empresas enfrentam grandes entraves para acessar esses financiamentos. Uma pesquisa da CNI revela que 36% dos empresários industriais apontam o excesso de burocracia como principal obstáculo. O presidente da CNI, Ricardo Alban, afirma que essa burocracia amplia o custo Brasil, encarecendo a produção. Para reverter o cenário, a CNI propõe a modernização de instituições como BNDES e FINEP, além de aceleração de análises e desembolsos. A entidade busca destravar o dinheiro disponível, especialmente para startups e pequenas empresas. Daqui a pouco, mais informações aqui no Info News. Fique ligado.
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5: 3:34.
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1: Três horas e 37 minutos.
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1: Você sabia? Na década de 50, tivemos a primeira mulher caminhoneira no Brasil. O nome dela é Neiva Chaves Zelaya, conhecida como Tia Neiva. Ela entrou para o ranking Brasil pelo recorde de primeira mulher no país a ser caminhoneira de profissão. No início dos anos 50, Neiva comprou um caminhão, tirou a habilitação profissional, a primeira concedida a uma mulher no Brasil, e começou a transportar cargas por todo o país.
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3: 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Previsibilidade. Rotinas organizadas ajudam a criar previsibilidade. Algo essencial para quem lida com transtornos como TDAH ou ansiedade. Como implementar? Use ferramentas como aplicativos de organização para planejar tarefas e compromissos. Benefícios adicionais? Uma estrutura para a sua rotina reduz a sobrecarga mental e melhora a produtividade. Em suma, pacientes que entendem que organizar a rotina gera melhorias significativas para as práticas, tarefas e hábitos para o seu dia a dia. 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
1: 4 horas e 14 minutos.
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8: Olá, voltamos. É hora de ficar muito bem informado com o último bloco de hoje do Info News desta sexta-feira. A Receita Federal iniciou o pagamento de um superlote de restituição do Imposto de Renda de 2026, totalizando 16 bilhões de reais. Cerca de 9 milhões e 600 mil contribuintes foram beneficiados com os valores nesta semana. Este lote contempla todos os cidadãos com prioridade legal, incluindo idosos, pessoas com deficiência e professores. Também receberam aqueles que optaram pela declaração pré-preenchida ou restituição via Pix. Com esta liberação, o fisco quitou 80% das restituições de 2026, um volume recorde de 32 bilhões de reais. Ao todo, 18 milhões e 300 mil contribuintes serão contemplados até o final do calendário. Os próximos lotes de pagamento estão previstos para o final de julho e agosto, abrangendo os demais contribuintes. Quem não recebeu e não é prioritário pode ter caído na malha fina, com consulta disponível no site da Receita Federal. Assim encerramos a última edição de hoje aqui do nosso Info News, desta sexta-feira, dia 3 de julho. Eu sou o Silva Júnior e volto amanhã com mais notícias para você. Grande abraço, ótimo início de final de semana e até amanhã.
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0: Que bacana, parabéns, galera.
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3: 4:35.
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0: 5:15.
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1: Horas e 58 minutos. 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
1: Seis horas e 28 minutos.
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1: 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Hábitos saudáveis para a saúde mental. Evite o uso excessivo de tecnologia. O uso excessivo de telas está relacionado a problemas como insônia, ansiedade e isolamento social. Uma solução prática é estabelecer limites para o uso de dispositivos, especialmente antes de dormir. Os benefícios? Maior qualidade de sono e interações mais profundas. Um tratamento eficaz oferece estratégias práticas para equilibrar o uso de tecnologias no cotidiano. Fique ligado, a qualquer momento tem mais dicas de saúde. 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
3: 7 horas e 2 minutos.

0: dos homens lá, né? Os homens lá, vou te contar. Show de bola deles, e o Brasil foi incompetente, perdeu o pênalti que podia mudar toda a história do jogo. O Hendrick entrou cara a cara com o goleiro, perdeu também. E o Allen teve duas bolas. Dois gols, dois para a Noruega no final de pênalti. Brasil fez 2-1 para a Noruega. E o Brasil volta, eles ficam remando lá na Copa e nós voltamos para casa. Que time moloide, minha gente, que time passivo.
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0: É, vamos pegar a estrada, o avião, vamos voltar pra casa, porque a Copa 2026 foi para o Brasil.
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0: Vamos chegando com Navegantes em Festa, pós-jogo do Brasil, trazendo Jorge Guedes e família, Bagual de Corredor.

aí, Jorge Guedes e família, Bagual de Corredor. Vamos tomar uma saideira, que depois que o Brasil foi eliminado, fazer o quê, né? Você foi, Brasil!

Christian Ralph, uma saideira. Adeus, meu Brasil. É, meu amigo Valer, tem razão você, né? Copa do Mundo não dá chance, né? Perdeu um pênalti lá nos, né? Acho que era 14, 15 minutos do primeiro tempo, era momento de matar. Daí o pessoal, os irlandeses se organizaram em campo e começaram a passar bola pra cá e pra lá, mas, e o Brasil moloide, não marcava em cima, deixava eles tocar a bola, estava 2-0 e nós moloide ainda. O Bruno Guimarães, que até então estava jogando bem, vai bater o pênalti, mas homem, atrasou pro goleiro. Jesus querido, que time que vamos achar aí pra perder, sair da Copa, hein? A Irlanda, quinta partida que o Brasil não ganha deles, viu? Vamos lá, meus amigos mirins, vamos trazer uma lagartixa baia, né? Pra nós comemorar os gols do Haaland, 2 gols do homem, um de cabeça e um no cantinho, né? Lagartixa baia esse Haaland, hein?

Esse é a lagartixa baia do meu amigo Haaland. 2 gols, nem comemorou. Fez 2 gols, não comemorou. Tu viu? O homem é pavoroso.

0: Adeus.
1: E com esse adeus da Copa do Mundo do Brasil, vamos trazendo os filhos do Rio Grande, um shot do Paraná, meu amigo Darcy Portilhote, um abraço também.

não tá chovendo. Aliás, hoje a previsão é que tinha algumas garoadas, deu um pouquinho os pinguinhos essa madrugada, mas durante o dia de hoje tivemos presença de sol e nuvens. Para nós aqui não choveu, em outros locais aí da região, no estado, deu umas pancadas, para nós não deu. A previsão continua hoje, amanhã, segunda-feira, ainda temos instabilidades aqui na nossa região que poderão trazer algumas pancadas de chuva. Uma nova massa de ar frio, porém não intensa quanto da semana passada, está ingressando no nosso estado a partir de hoje. Muitas nuvens cobrem o estado e chove ou garoa em pontos do leste, do nordeste. E também essa previsão está aqui para nós. No decorrer do dia, a temperatura vai esfriando. Teremos a temperatura invertida amanhã, mais quente pela manhã do que à noite. E a partir de terça-feira, a previsão é de frio e o sol. Teremos então aí 2, 3 dias, terça, quarta e quinta, pelo menos, né? Temperatura fria, mas pelo menos com a presença de sol. Lá por sábado tem uma nova previsão de chuva. Vamos ver se vai se confirmar, até lá é longe. A previsão é essa, de hoje até amanhã de noite, temos possibilidade de pancadas pequenas, que às vezes nem pode acontecer, como aconteceu hoje, né? E o frio vai chegando, não vai ser intenso igual foi da semana passada, mas vai esfriar. Aqui para Ronda Alta, por exemplo, para terça-feira, tá previsto uma mínima de 3 graus amanhã à noite, já amanhece, né? 3 graus para terça-feira, né? E quarta-feira, 5 graus. Então tem previsão até de geada aqui para nós na terça-feira. Também na quarta, uma pequena previsão de geada, mas com isso, sol e nuvens, né? Vai se mantendo o tempo bom e ele vai se prolongando esse tempo bom, pelo menos até na sexta-feira, chuva mais marcando para sábado. 16 graus a temperatura. Hoje é domingo, né? Domingo, dia 5 de julho. O Brasil caiu fora da Copa bem nesse dia. Os noruegueses remam, triunfam e deixam o Brasil na praia hoje na Copa do Mundo.

Estamos chamando agora o grupo Os Costeiros. Estamos de lombo duro depois de perder pra... Ah, não é possível, né? Pra Noruega. Errui!

19h45, daqui a pouco mais, às 21 horas, vamos ter o jogo do México com a Inglaterra, que vão enfrentar então os noruegueses.

0: O baú, nunca esqueço dela, Leôncio Leonel. 19:47.
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0: Vamos mandando um abraço ao pessoal da Farmácia Nossa Senhora de Fátima, que hoje fizeram plantão, trabalharam, atenderam todo mundo. Daqui a pouco, mais às 8 horas, encerra o expediente. Um abraço a vocês, obrigado pelo trabalho, pela parceria. É, meu amigo Henrique Smieski, adeus! Olha, o Neymar foi lá, não fez nada, o homem também não deu um passe, não fez nada, só bateu o pênalti, né? Porque, vou ter que contar, não fez nada. O Endrick também entrou mais cedo, foi lá na primeira bola que recebeu, só com o goleiro, e perdeu. Então, na verdade, o Brasil foi incompetente, né? Não temos, ó, o único jogador que se destaca um pouco mais é o Vini Júnior, né? Perdemos o Estevam, o Rodrigo. Então, fez falta agora esses jogadores que são mais rápidos, né? Mas hoje talvez nem foi isso. Hoje foi o Brasil moloide, como eu digo, né? Deixou muito espaço, não marcava em cima, não mordia, né? E aí foi o que foi, né? Meu amigo Nego, mas que é isso, homem? Que baita safra de mandioca, homem. Esses dias o Nego tava mostrando as fotos, tava carpindo meio de mandioca. Eu digo, bama, tá meia feia essa mandioca aí, né? Só pra gozar com ele hoje, ele me debochou, né? Pô, arrancou uns pezinhos só, bem pequenos, 2, 3 pés só, encheu um carrinho de mandioca. Pra quem... Abraço, Nego, meu amigo Carlos Ney, um abração pra você, boa colheita sempre, viu? Eu sempre digo, quem planta, colhe, tá? Vamos trazendo os monarcas agora, meu amigo. Vamos ter que matear e pitar, porque o resto você foi. Futebol, Vamos voltar a sofrer com a dupla Grenal. Brasil já era nessa Copa.

Abração. É, um abração pra você aí, um abração também pra toda a tua família. E por aqui vou encerrando o programa de hoje. Quero que vocês prestem atenção nessa música que eu vou largar aqui, que essa tem um pouco até do que eu tô falando aqui com meu amigo Luiz Anella aqui, né? Muito boa essa música. Deixa eu trazer ela de volta, porque agora já me sumiu daqui. É Antes e Depois de Nós. É uma milonga gaúcha que vale a pena a gente escutar, tá bom? E é isso mesmo, né? A gente tem que aproveitar o antes pela experiência, né? Para depois a gente viver essa experiência no dia de hoje, né? Para que sejamos cada vez melhores. É isso aí, tá bom? Um abraço a todos, uma boa noite, boa semana. E a gente volta no outro final de semana com mais um Navegantes em Festa. Um abraço a todos, boa noite e até lá. Depois fica aí o Domingão Navegantes. Olha, tava olhando aqui, quanta música boa na linha mais sertaneja raiz que tem aí também. Uma que outra também no meio vai ser do música popular brasileira. Mas não mais, é uma melhor que a outra que tá vindo aí no Domingão Navegantes, tá bom? Um abraço mais uma vez, boa noite e fique aí com essa milonga gaúcha, Antes e Depois de Nós.

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2: Oito horas e 12 minutos. 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

seu moço, você está vendo esse velho quase morrendo, se arrastando pelo chão? É esse o pagamento que ele recebe nesse momento do seu filho do coração. Ele é honesto, é muito honrado, trabalhou feito um escravo, não merece esse triste fim. Coitadinho.

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O Tarbala grosso, muito obrigado, mas tem um desgosto, adotando pessoas, mas isso gostando da sempre aiá.

0: 8:50.
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